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0: diz no pedaço.
1: É Maria, Maria, Maria.
0: É Maria, Maria, Maria. E aí, violino, violino, agora. Violino, violino. E assim, no clima, meu filho. Isso, vamos chegando agora, chegando. É Maria.

0: rapaz!
1: Para de postar as coisas pra me convencer que você tá bem, viu?

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0: Marília Mendonça,
1: Matheus e Cauã.
2: Coisa linda.
0: Obrigado, meu amor.

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Um dia me perguntaram se ainda tenho um sonho pra realizar. Eu tenho vários, mas no momento o maior deles é ser você. Pra que tentar negar?